0: Esse é só um voz, é o mesmo.
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0: I'll show it to you.